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1: O Deus que te fez a promessa está de pé no trono, olhando aqui para a Feira de Santana e te dizendo: eu te conheço. Muitos te veem por fora, mas eu te conheço. Você disse assim: Deus, usa alguém para falar comigo. O céu está mandando eu te dizer.

Foi ferido, mas permaneceu de pé. Foi abandonado, mas permaneceu de pé. Ah, querido, olha pra você. Talvez você diz, eu tenho tantos traumas, eu tenho tantas coisas. Se eu contasse a minha história, Kemily, ah, o céu tá mandando eu te dizer, você tem cicatrizes. É por isso que o céu te escolheu. É porque você tá ferido, mas continua regendo o conjunto lá na tua igreja. É porque ninguém vai na doutrina, mas você não pede um culto de escola bíblica dominical. É por isso que o ano de 2025, eu quero profetizar, quem tem fé para receber, que receba isso aqui. 2024 é um ano que o céu tá começando a mandar um sinal aqui pra terra do que vai fazer na tua vida em 2025. Se prepara. O que eu profetizo é, se Satanás achou que você ia abandonar o barco, levantar a bandeira branca, você vai sair daqui mais forte do que nunca, orando como nunca, acreditando como nunca. E quando ele pensar, vai morrer, vai

dá uma salva de palmas só quem continua lutando. Estamos de pé. Aleluia. Amém ou não amém?

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Jesus. Obrigada, Jesus, pelo teu amor, pela tua misericórdia, pela tua benevolência, pela tua fidelidade. Obrigada, Jesus. Obrigada, Jesus.

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ouvi grande voz vinda do trono dizendo: eis o tabernáculo de Deus com os homens, e o próprio Deus habitará com eles. Então já não haverá noite, porque o Senhor Deus brilhará sobre eles,

nome que está acima de todo nome, o maior nome que existe, o maior no céu, o maior na terra, o maior em tudo, é o nosso Deus, Jesus, Jesus, aquele que fez

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veja através dessas histórias o que Deus é capaz de fazer na vida daqueles que têm fé e acreditam no seu nome.

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mais grata a ti, Senhor.

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4: Graça e paz, chegamos na edição de quarta-feira para muito som e louvor no programa Adora Top com Jonatas Gonçalves durante uma hora na metade da semana, abrindo a edição de quarta-feira. Um excelente dia para você.
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1: É o Adora Top no seu dial com as mais lindas canções gospel do seu artista predileto. Se você ainda não ouviu a sua música aqui, pode ficar tranquilo que pode ser que ela toque no próximo bloco ou ainda dentro da edição do programa de hoje, viu? Se você tá gostando, compartilha pros seus amigos, tá gostando do programa, manda mensagem aqui na nossa rádio, você tem o telefone da rádio, entra aqui no site, no aplicativo da rádio, manda tua música, manda teu áudio, mande a sua mensagem aqui na rádio, viu? Muito obrigado pela audiência. Este é o Adora Top com Jonatas Gonçalves, que dá uma rápida paradinha pro intervalo. E a gente volta na sequência com mais músicas.
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1: Oi, já estamos de volta no Adora Top com Jonatas Gonçalves e o sucesso da música gospel não para, tem mais um sucesso chegando.
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1: É o Adora Top no seu rádio, fazendo parte do seu dia a dia. Obrigado pelo carinho, pela audiência que a gente sempre cativa e cultiva. O Adora Top já existe há muitos anos e eu fico muito contente pela tua amizade, pela tua audiência, viu? Sempre aqui na rádio, neste mesmo horário, com músicas escolhidas a dedo do coração de Deus para a sua vida. É o Adora Top que fica por aqui nesse bloco, mas ó, não saia da sintonia, que depois do intervalo tem muito mais.
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1: Programa Adora Top, já estamos de volta. Um lindo dia, uma linda tarde, uma linda noite, uma linda madrugada para você que está de rádio ligado, curtindo a edição do Adora Top com o Jonatas Gonçalves. Tudo de bom para você.
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1: As mais lindas canções, a mensagem de Deus através da música, nas vozes do seu artista predileto. É o Jonatas Gonçalves, vou me despedindo por aqui, mas fica aqui o nosso beijo, o nosso abraço, o nosso carinho, o nosso aperto de mão a todos os ouvintes que nos prestigiaram com a sua audiência até este horário aqui na nossa rádio, no Adora Top. Fiquem com Deus e até a próxima edição neste mesmo horário. Até lá!
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9: Graças a Deus, povo do avivamento! Muito bem, minha gente, está chegando por aqui, através das ondas sonoras do seu rádio, mais uma edição do programa Diante do Altar com seu irmão em Cristo, esse que vos fala, pastor Giovanni Nunes. É um prazer poder estar por aqui, é um prazer poder abençoar a sua vida com essa programação que tem tudo de Deus para você. É muito louvor, palavra de Deus e, é claro, a sua companhia. Isso mesmo, você está ouvindo a programação Diante do Altar e você sabe que de segunda a sexta-feira, aqui na programação Topzera do seu rádio, você é abençoado. Hoje, quarta-feira, esse é o dia do Senhor, é o dia que o Senhor nos fez, é o dia que Deus coloca na agenda como o dia da minha, da sua vitória. Toma posse disso hoje aí. Eu quero declarar, quero profetizar, hoje é o dia da sua vitória. E para ficar bom, aumenta o volume, porque vem muita coisa boa para você. Louvor de Deus agora, para abrir a nossa programação, para abrir a nossa super sequência aqui na programação Diante do Altar. Vem comigo, vem para melhor, porque a bênção de Deus só tá começando.
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1: Aleluia. Nenhuma das boas palavras que o Senhor liberou caíram por terra. Todas se cumpriram, Simone.

0: Obrigado, amiga.
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1: Bem pra vocês, então, foi essa canção maravilhosa pra fechar esse bloco. E é claro, vamos dar uma rápida pausa, molhar a garganta e voltamos já já pra trazer mais de Deus pra sua vida, mais música bonita. O melhor está rolando aqui pra você na sua programação. Você sabe, né? Diante do Altar, com seu irmão em Cristo, pastor Gilvani Nunes. Volto já já pra abençoar você, pra trazer mais coisa boa, pra fazer a bênção do Pai cair sobre sua casa. É 2 minutinhos, sai daí não que eu volto já já pra abençoar sua vida.
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Voltamos! Logo após esse intervalo, a gente tá de volta com esse aqui que é o seu programa de alegria, o programa Diante do Altar. Eu sou o pastor Gilvani Nunes, trazendo essa forma de adorar a Deus, que é o programa Diante do Altar, que é a sua companhia diária, você que tá aí com a gente todos os dias ouvindo nossa rádio, ouvindo nossa programação. Muito obrigado pela audiência e saiba que é um prazer poder ficar aqui com você. A gente volta já do intervalo assim, com vontade de derramar mais de Deus na sua vida, de tocar mais canção bonita, de te abençoar. Então peço por você, aumenta o volume aí. Eu quero tocar mais uma sequência pra você. A produção preparou uma especial pra você aqui agora. Sobe o som, porque a produção vai trazer coisa boa agora. Aumenta. Vem comigo! 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
1: Que é isso, minha gente? Programação topzera rolando pra você, esse é o Diante do Altar, trazendo alegria em forma de louvor, em forma de canção pro seu coração. Que sequência maravilhosa que a produção preparou pra você, hein? Ó, tem mais ainda por vir, então fica por aí, que eu já volto já já, trazendo mais alegria, trazendo mais palavras de Deus, coisa boa pro seu coração na programação. Então, ó, sai daí não, sai daí não. Fica por aí, que eu volto já já para fazer a programação ficar mais animada junto com a sua presença, com a sua audiência. Você tá ouvindo Diante do Altar, na melhor. Volto já já. Fica por aí.
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1: Muito bem, voltamos ao nosso intervalo. É o programa Diante do Altar. Eu sou seu irmão em Cristo, pastor Divani Nunes, de segunda a sexta-feira nesse horário, trazendo alegria em forma de programa para você, trazendo felicidade e trazendo as bênçãos do Senhor para sua casa. Que bom saber que você tá aí gostando da nossa programação, hein? Olha, se eu fosse você, convidava alguém. Peço sempre, convida alguém para ouvir a programação, indica essa rádio, porque essa rádio é top, é feita para você, tá bom? Olha, eu vou de mais música, você aumenta o volume, vamos de mais louvor, mais canção bonita pro seu coração. Você que tá aí no seu trabalho, você que tá aí na sua casa, você que tá aí na caminhada, onde você que estiver, ligadão com a gente. Muito obrigado pela audiência. Então essa aqui vai para você, em especial para você que tá com a gente na audiência. Mais uma no Diante do Altar, para você.
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Na segunda carta, ou melhor, no segundo livro de Samuel, no capítulo 22, versículo 31, a palavra de Deus é assim: o caminho de Deus é perfeito, as promessas do Senhor sempre se cumprem.

0: Muito bem, meus amados. Mais uma vez nesse texto, eu quero trazer algo muito importante de orientação para você, se é possível, e direcionar você a algo muito importante. Esse texto se divide em duas partes. A primeira parte dizendo sobre o caminho de Deus, que é perfeito. E a segunda parte diz: as promessas do Senhor sempre se cumprem. Observe bem, as promessas do Senhor sempre se cumprem em quem estiver no caminho perfeito de Deus. É isso. Enquanto eu meditava nesse texto, e trago para vocês a revelação que Deus colocou no meu coração para você hoje. Deus sempre tem uma promessa para cumprir na vida dos seus. Você está me ouvindo aí agora? E eu quero dizer para você, Deus tem promessas na sua vida. Deus tem projetos, Deus tem propósitos, Deus tem planos para realizar na sua vida, de tornar você alguém abençoado, alguém abençoado, alguém feliz. Mas só que as promessas de Deus, para se cumprir, é necessário que nós estejamos no lugar aonde a promessa chega. E o lugar é no caminho de Deus, na presença de Deus. Certa feita, Jesus subindo em ascensão, ele disse aos seus discípulos: olha, gente, fica aqui em Jerusalém. Ele fez uma promessa, dizendo: olha, fica aqui em Jerusalém. Primeiro ele fez um princípio: ó, vocês ficam aqui em Jerusalém, porque derramarei sobre vós o meu Espírito. Fez uma promessa. Então, para que a promessa se cumprisse, teria que se cumprir primeiro da parte dos discípulos um princípio, que é estar em Jerusalém. E é uma das coisas que eu repito muitas vezes nas minhas ministrações: Deus só cumpre promessa quando nós cumprimos princípios. Ficar em Jerusalém era um princípio para que a promessa de Deus se cumprisse. E esse texto traz o princípio e a promessa. O princípio é: o caminho de Deus é perfeito. Então, para que a promessa de Deus se cumpra, eu preciso estar no princípio, que é no caminho do Senhor. E aqui que entra a minha revelação que Deus colocou ao coração. É por isso de tantas lutas que você tem passado. Por isso que tantas vezes o inimigo tem lutado para tirar você da casa de Deus, tirar você da presença de Deus, tirar você do projeto de Deus, tirar você do foco de Deus. Por que que ele faz isso? Pelo simples fato de que quando você está fora do caminho do Senhor, fora da casa do Senhor, fora do amor do Senhor, fora da presença do Senhor, você não recebe a promessa. Porque ele sabe que quando você recebe a promessa de Deus, os propósitos de Deus tornam você alguém mais forte, a sua alma se torna direcionada para Deus e ele não te vence. Porque o maior desejo do nosso adversário não é só ver a gente entristecido, chorando pelo canto. Isso é a consequência. O que ele mais quer é vencer Deus e receber o troféu, que é a nossa alma. Mas a nossa alma, ela tem que pertencer a Deus. Então, Deus me faz tão feliz quando eu trago a minha alma para Ele. Deus me faz tão campeão, tão vencedor, quando eu trago a minha alma para Ele, porque eu entro pelo caminho do Senhor. E o caminho do Senhor, para viver, para estar, não é fácil. No caminho do Senhor nós teremos espinhos, pedradas, pedriscos. No caminho do Senhor nós teremos tentações. No caminho do Senhor nós teremos fraqueza. Mas se nós continuarmos no caminho do Senhor, todas as tentações e provações são temporâneas, são por um tempo, temporárias. Porque logo depois há de se cumprir a promessa de Deus. Assim como a noite tem um tempo contado, a prova também. Assim como o dia raia, o sol vem para cada um a cada dia, assim também se cumprirá a promessa de Deus. Então a minha palavra para você hoje é: independente do que está passando, não saia do caminho, porque Deus vai cumprir a promessa. Esse é o Gotas da Palavra de Deus. Eu sou o pastor Giovanni Nunes. Até uma próxima. Graça e paz. Shalom.
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pois ele, subsistindo em forma de Deus, não julgou como usurpação ser igual a Deus. Antes a si mesmo se esvaziou, assumindo a forma de servo, tornando-se semelhança de homens

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2: Irmãos, eu perguntei a Jesus: Jesus, por que tu me escolheu? Logo eu, um maconheiro, um cheirador de cocaína, alguém que jogou o nome da família na lama. Eu perguntei: Deus, por que eu? Por que tu me escolheu? E Jesus me respondeu: porque eu escolho as coisas loucas deste mundo para confundir as sábias. Porque eu escolho aqueles que não são

para confundir os que são. Porque eu escolho as coisas fracas e desprezíveis deste mundo para aniquilar as fortes. E durante este diálogo com Deus, Ele me deu uma canção nova. E eu vou cantar para você. Se acomoda aí no seu lugar, senta um pouquinho.

fosse boca de Deus aqui esta noite e emprestasse seus lábios ao Senhor e cantasse para a pessoa que está do seu lado: filho, eu quero tanto. Vamos lá. 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
1: É o nosso Gospel Show que tá no ar, com muita música de qualidade para você. Então aumenta o volume e vem comigo. Seja muito bem-vindo

0: Show volta já já com muito mais música. Se liga aí, é rapidinho.
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3: Opa, olha o Gospel Show de volta. Aumenta o volume, compartilha.

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0: E aí, tá curtindo a nossa programação? Já já tem muito mais Gospel Show, não sai daí!
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0: Tô de volta, seu amigo Alex Gouveia, trazendo mais uma sequência top demais aqui no Gospel.

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1: Opa, tô indo nessa, hein? Gospel Show tá ficando por aqui, mas eu volto amanhã com mais uma edição do Gospel Show pra você, tá bom? Se o nosso grande Deus assim nos permitir, é claro, né? Fiquem todos com Deus, beijão no fundo do coração e até amanhã. Tchau, tchau.
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0: A gente vai dar uma paradinha rápida em nossa programação, mas não saia daí. Daqui a pouquinho voltamos com muito mais para você. 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
0: Oi, eu falei que era rapidinho, já estamos de volta e agora tem mais sucesso na melhor programação do seu rádio. Escuta essa aí. Estação.

0: gente vai dar uma paradinha rápida em nossa programação, mas não saia daí. Daqui a pouquinho voltamos com muito mais para você. 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
0: Legal, tivemos as mensagens dos nossos parceiros de programação e já estamos de volta com muito mais música. Estação.

0: Eu quero agradecer a você, melhor ouvinte do mundo, pela sua audiência e pela sua participação, seu carinho, você que esteve comigo até agora. Muito obrigado, está terminando o nosso programa, mas não se esqueça, a gente vai se encontrar a qualquer momento de novo. Tchau, tchau.
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veja através dessas histórias o que Deus é capaz de fazer na vida daqueles que têm fé e acreditam no seu nome.

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1: Nós estamos aqui, Deus, para te dizer que nós permanecemos de pé, nós permanecemos firmes. Ah, querido, olha para quem está do teu lado e diga assim para ele: nós estamos de pé.

0: 6:03.
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glória a Deus, aleluia! A paz do Senhor Jesus, meu irmão, a paz do Senhor Jesus, minha irmã, que Deus abençoe poderosamente a vida de cada irmão, em nome do Senhor Jesus. Estamos de volta aqui com mais uma programação.

aqui, pelas ondas sonoras da nossa web rádio, Edificando Vida. A verdade é Jesus. Você conectado com a gente, que Deus abençoe poderosamente a sua vida, em nome de Jesus. Já quero pedir a cada irmão para que possa estar compartilhando o link. Compartilhe o link aí no grupo da família, compartilhe o link aí com os amigos, para que a gente possa alcançar mais pessoas para falar do amor do Senhor Jesus Cristo. Para anunciar as boas novas, né? Hoje nós vamos ouvir aqui uma mensagem da Bíblia aqui, para nós entendermos um pouco melhor sobre o plano do Senhor na minha vida e na sua vida. Porque estamos vivendo nos últimos tempos, muita coisa tem acontecido. A gente vê que as escrituras sagradas estão se confirmando, né? Como a palavra mesmo disse, que muita coisa iria acontecer nos finais dos tempos. Quando estivesse aproximando a volta do nosso Senhor e Salvador Jesus Cristo. Então muita coisa tem acontecido. A Bíblia fala que na volta do Senhor iria acontecer rumores de guerra, era nação guerreando contra a nação, haveria terremoto em vários lugares, e a gente tem visto isso. Você liga a sua TV, você vê os noticiários anunciando tudo isso acontecendo hoje, diante dos nossos olhos, a gente vendo que tudo que as profecias bíblicas anuncia estão acontecendo. A Bíblia relata que nos finais dos tempos, o povo de Deus iria ser perseguido, e aquele que não negasse a sua fé iria perder a sua vida. E já está acontecendo também. Na Nigéria, muitos irmãos estão perdendo a sua vida por não negar a sua fé, não renunciar a sua fé. Eles perdem a sua vida, mas eles não renunciam a sua fé. Então, a gente tem visto tudo isso acontecendo diante dos nossos olhos. Então, meu irmão, minha irmã, daqui um pouquinho eu volto já trazendo uma palavra, já compartilhando com os irmãos uma palavra em nome do Senhor Jesus. Enquanto isso, você compartilha aí o link, vamos de mais louvor, vamos ouvir essa canção aqui, esse louvor. Daqui um pouquinho eu volto dando continuidade com a nossa programação em nome do Senhor Jesus Cristo. Glória a Deus, aleluia! Vamos de louvor. Daqui um pouquinho eu volto em nome de Jesus.

Glória a Deus, aleluia! Voltando aqui com a nossa programação, aqui pelas ondas sonoras da nossa web rádio, Edificando Vida, a verdade é Jesus. Quero mandar um forte abraço aqui pro nosso Bispo Tiago Salomão, lá na Bahia. Que Deus abençoe grandemente a vida aí do nosso Bispo Tiago Salomão. Quero mandar um forte abraço também pro nosso irmão Evangelista Wilson, conectado aqui na nossa programação, em nome do Senhor Jesus. Quero agradecer a cada irmão, você de longe, você de perto, que está conectado com a gente nessa programação. Você que está conectado com a gente aqui em Santa Luzia, região metropolitana da Grande BH. Deus abençoe grandemente a sua vida, em nome do Senhor Jesus. Os nossos irmãos também conectados aqui na Grande BH. Que Deus abençoe a vida de cada irmão. Obrigado aí pela participação. Obrigado aí por você estar conectado com a gente, em nome do Senhor Jesus, aqui na nossa programação. Estamos de volta. Então é o programa Entardecer com Cristo. Apresentação, esse vosso amigo aqui, o Rosalino Cardoso. Glória a Deus. Aleluia. Todos os dias nós temos essa programação. Ontem não deu para mim estar fazendo a programação, mas hoje estamos juntos para a honra e glória do Senhor Jesus. Quero mandar um forte abraço também para os nossos irmãos conectados em Parnaíba, Piauí. Que Deus abençoe grandemente a vida aí dos nossos irmãos da Igreja Esperança, na direção aí do nosso pastor Marinaldo, lá em Parnaíba, Piauí, em Buriti dos Lopes também, a Igreja Esperança Monte Sinai, na direção aí do pastor Vanielto. Glória a Deus, aleluia. Obrigado aí a cada um de vocês conectado com a gente aqui pelas ondas sonoras da Web Rádio Edificando Vida, na programação Entardecer com Cristo. Glória a Deus. Quero compartilhar uma palavra com os irmãos nessa... Glória a Deus. Quero compartilhar uma palavra com os irmãos. Está aqui no livro de Joel. Livro de Joel, capítulo 2, versículo 12. Capítulo é o 2 e o versículo é o 12. Glória a Deus. Aleluia. Glória a Deus. Meu irmão, olha... olha a palavra que o Senhor preparou para mim e para você nessa noite, para o nosso coração. Nós sabemos que o nosso Deus, Ele ama o seu povo. A Bíblia fala que Deus, Ele é um de nós. O Senhor, Ele tem lutado todos os dias para que eu e você permaneça firme na presença dEle. Nós não podemos deixar as coisas desse mundo nos afastar do amor de Cristo Jesus. Tem muita coisa acontecendo para que eu e você percamos o foco de estar na presença do Senhor. Então, meu irmão, não deixa que as coisas desse mundo tirem sua atenção. Continue firme com o Senhor. Você não vai perder. O Senhor tem coisas maravilhosas preparadas para cada um de nós. Mas depende é de mim e de você para nós podermos receber. E hoje, eu vim aqui hoje compartilhar uma mensagem com você. Trazer algo para o meu e para o seu coração, que nós devemos entregar nossa vida por completa na mão do Senhor. Nós não podemos viver de fachada. Um tempo nós estamos fervorosos, estamos animados a estar na presença do Senhor. Qualquer problema que vem, nós perdemos o foco, nós deixamos de agradar o nosso Senhor. Então, meu irmão, minha irmã, glória a Deus.
Meu irmão, minha irmã, hoje é dia de nós entregarmos por completo a nossa vida nas mãos do Senhor. Nós não podemos ficar perdendo tempo, porque a qualquer momento o Senhor voltará e nós perderemos o mais importante que o cristão tem lutado, é a salvação. Meu irmão, a Bíblia fala, as Escrituras Sagradas dizem que o dom gratuito de Deus é salvação. Então é gratuito, é para todos. Mas nós temos observado que nem todos querem. Quando você fala com a pessoa, você crê em Deus? A pessoa responde, eu creio. Mas como está a sua vida? Como você está vivendo? Se você crê em Deus, como se você morrer agora, você vai para o céu ou você vai para o inferno? E a pessoa, ela tem a consciência, ela entende muito bem. Pergunta para ela, você vai para o céu ou para o inferno se você morrer hoje? E a pessoa responde, eu vou para o inferno. Aí pergunta para ela, mas por quê? Porque eu não vivo uma vida agradável aos olhos do Senhor. Tá vendo, gente? Tá vendo, meu irmão, minha irmã? Você tá entendendo que as pessoas tá sabendo? Elas entendem que elas estão andando na contramão, elas sabem que elas deveriam estar fazendo a vontade de Deus, mas elas preferem ficar no erro. Prefere permanecer no erro. Mas a Bíblia, a palavra de Deus fala que o dom gratuito de Deus é salvação. Mas o salário do pecado é a morte. Se nós continuarmos no pecado, no erro, nós poderemos perder a nossa salvação. Primeiramente, tem a morte espiritual. É aquela vontade de não ir mais na igreja, aquela vontade de não ouvir mais uma palavra, aquela vontade de não mais envolver com as coisas de Deus, para você ver que essa pessoa ela está esfriando dia após dia. E aí ela vai desanimando, vai perdendo o ânimo, quando vê ela retorna de novo às práticas pecaminosas. E o inimigo ele continua tentando. Mesmo eu e você estando dentro da igreja, nós estando buscando, clamando pela presença do Senhor, o inimigo ele não para. Ele não para de nos atacar. A Bíblia diz que Satanás ele fica ao nosso derredor como um leão, ali ao redor, esperando para nos tragar, para nos atacar. Então, meu irmão, nós temos que ficar em alerta. Nós não podemos dar brecha para o inimigo, senão nós acabamos perdendo a salvação. Tantas pessoas que partiram. E aí fica aquela dúvida, como estava a vida dessa pessoa diante de Deus? Não adianta nós orarmos pedindo a Deus para receber uma pessoa que partiu sem Jesus. Nós devemos clamar ao Senhor Jesus é que em vida. Nós devemos clamar é quando essa pessoa tiver em vida. Nós devemos clamar a Deus para que o Senhor possa alcançar ela. Porque se ela partir daqui sem a presença do Senhor, sem o Senhor na sua vida, ela perderá a salvação. Então, meu irmão, nós temos que nos atentar para isso. As Escrituras Sagradas têm falado que muitas coisas iriam acontecer. A Bíblia fala que o Senhor vai voltar, vai ser como nos dias de Noé. As pessoas casavam, os pais davam as filhas em casamento. Era as pessoas se divertindo ali, bebendo, se divertindo ali nas bebedices, nos bares, nas festas, nas baladas. Hoje está assim. As pessoas estão se divertindo e vai ser,
vai ser do mesmo jeito como foi nos dias de Noé. As pessoas se divertiam, as pessoas estavam ali aproveitando, como elas dizem, curtindo a vida. E Noé entrou na arca com a sua família, e quando aquele povo, eles perceberam, já não tinha mais chance para eles se salvarem. Então, meu irmão, hoje também não é diferente. O Senhor está prestes a voltar, e a Bíblia fala que quando o Senhor Jesus voltar, meu irmão, o mundo inteiro vai ver a volta de Jesus. Então, para você ver que todos vão entrar em desespero, né? O povo de Deus que está ali servindo o Senhor, eles, para eles, eles não importam, porque eles estão preparados. Se Jesus voltar hoje, a maior alegria deles. Então, meu irmão, quando Jesus voltar, toda a terra vai ver. A Bíblia fala que todos os olhos verão, toda língua confessarão e todos os joelhos se dobrarão diante do Filho de Deus. Então não vai ser nada, não vai ser um dia que nós não vamos ver. Todos vão ver. Ah, mas são várias línguas no mundo. É, meu irmão, mas a Bíblia está falando que toda língua confessará e todo joelho se dobrará diante do Filho de Deus. Então, meu irmão, nós devemos nos preparar para esse dia. Como você está vivendo diante de tanta coisa acontecendo? Como você está vivendo? Como tem sido os seus dias aqui nessa terra? Você tem agradado o Senhor? Ou você tem agradado a si mesmo? Porque as pessoas têm agradado, mas agradado a ele mesmo. Eles têm feito a vontade, mas não a vontade de Deus, a vontade da carne. Meu irmão, o Senhor está voltando. Breve o Senhor voltará para nos buscar. E se nós não tivermos preparados, nós perderemos aquilo que é muito mais importante, aquilo que o homem deveria valorizar e o homem não valoriza. O homem valoriza é o dinheiro, o homem valoriza é os status bancários, o homem valoriza a sua imagem, mas não valoriza a Deus. Ele valoriza o seu carro, valoriza a sua família, não que você não tem que valorizar a sua família, valorizar os seus bens, até porque você conseguiu, porque foi através de muitas lutas. Mas isso não pode ser o seu maior desejo. A satisfação do homem é agradar a Deus. Teve um certo dia que uma mulher falou para Jesus. Ele estava no meio da multidão pregando ali, falando, anunciando as boas novas. E uma mulher falou para ele: feliz a mulher que te deu a luz, feliz a mulher que te deu, que te amamentou. Jesus falou: feliz o homem que agrada ao Senhor, feliz o homem que agrada ao Senhor, que obedece a palavra do Senhor. Meu irmão, feliz não é aquele que tem a conta bancária, que tem ali sua conta bancária, muitos valores, tem um bom dinheiro. Não, feliz é o homem que tem agradado o Senhor, que tem andado nos caminhos do Senhor, fazendo a vontade do Senhor. Eu e você devemos nos preparar, porque Jesus está voltando. E se nós não tivermos preparados, nós perderemos a nossa salvação. Nós perderemos o melhor. Então, meu irmão, olha o que a palavra do Senhor nos diz nessa noite. Deus ama o seu povo. Está no livro de Joel. Joel, capítulo 2, versículo 12. O Senhor Deus diz: mas agora, voltem para mim com todo o coração, jejuando
chorando e se lamentando. Hoje é dia de você voltar para Jesus, mas não voltar de qualquer jeito. Você tem que voltar para Jesus de todo o seu coração. Você tem que voltar jejuando e chorando e se lamentando. Porque Jesus ele tá de braços abertos para te receber. Só basta você decidir voltar para Ele. Você voltar para Ele de todo o coração, jejuando e chorando e se lamentando. No versículo 13 ele fala: em sinal de arrependimento, não rasgue as suas roupas, mas sim o coração. Em sinal de arrependimento pelos seus pecados, pelos seus erros, hoje você tem que voltar para Jesus com todo o seu coração. Hoje não é dia de você rasgar suas vestes, mas é dia de você rasgar o seu coração diante de Deus. Está na hora de você se lamentar, você se arrepender dos seus pecados. Arrependa-te, arrependa dos seus pecados hoje e volte para Jesus enquanto é tempo. Porque enquanto há fôlego de vida, ainda há esperança. Mas se você partir daqui sem entregar sua vida para Jesus, sem se arrepender dos seus pecados, você perderá sua salvação. Meu irmão, o Senhor tem falado e as pessoas não estão acreditando. Deus ama o seu povo. O Senhor, o nosso Deus, ele fez de tudo e faz de tudo por mim e por você. Mas não é para nós permanecermos no pecado, só porque Deus nos ama. Deus ama o pecador, mas Ele não ama o pecado. Você acha que o Senhor ele fica satisfeito com você vivendo no pecado, no erro, na prostituição, você viver na criminalidade, você viver na mentira? Meu irmão, Jesus está voltando. Está na hora de você se arrepender dos seus pecados e entregar sua vida a Jesus. Volte para Jesus hoje, de todo o seu coração, jejuando e chorando e se lamentando. Em sinal de arrependimento, não rasgue as suas roupas, mas sim o seu coração. Voltem para o Senhor nosso Deus. Meu irmão, volte para o Senhor hoje. De repente você está sofrendo, você está passando por lutas, você está passando por problemas que você nunca passou. E o Senhor está falando para você: eu sei do problema que você está passando, da luta que você está enfrentando, mas está na hora de você se arrepender dos seus pecados. Arrependa-te, arrependa dos seus maus caminhos. Deixe a vida pecaminosa de lado e volte para o Senhor Jesus. Aleluia! Volte para Jesus hoje. Glória a Deus, aleluia! Glória a Deus. Meu irmão, em sinal de arrependimento, não rasgue as suas vestes, mas rasgue o seu coração diante de Deus. Volte para o Senhor nosso Deus, pois Ele é bondoso e misericordioso. O Senhor, Ele perdoa os seus pecados, Ele perdoa os seus erros, as suas maldades, mas Ele quer que hoje você volte para Ele de todo o seu coração. Você vai voltar hoje, de repente você está enfrentando uma luta, que você hoje vai voltar para o Senhor chorando, se lamentando. Não tem problema. O Senhor está... Mas não rasgue as suas vestes, mas rasgue o seu coração diante de Deus. Se lamenta. O Senhor está pronto para te receber, pois Ele é bondoso e misericordioso e paciente
O Senhor, meu irmão, Ele não voltou até hoje, porque Ele é bondoso, Ele é misericordioso para conosco, e Ele é paciente e muito amoroso, e está sempre pronto a mudar de ideia e não castigar você. Então está na hora de você voltar para Jesus. Está na hora de você largar a vida pecaminosa, largar o erro, largar o pecado e voltar para Jesus. Porque se você perder a sua vida no pecado, no erro, na vida pecaminosa, você perderá a sua salvação. Então está na hora de você entregar a sua vida para Jesus. Está na hora de você escolher para onde você quer ir. Nós temos que escolher, meu irmão. Nós temos, mas por que escolher? Eu te falo por quê. Você sabe por que escolher? Porque nós podemos escolher. Quem partiu, quem já morreu, quem partiu hoje, ele não tem o privilégio que eu e você tem de escolher para onde nós vamos, para onde nós iremos passar a nossa eternidade, se é no céu ou no inferno. Ah, meu irmão, mas esse negócio de inferno, não é bom falar. Meu irmão, tem que falar. Nós temos que saber que existe o céu, mas também existe o inferno, que tem a possibilidade de nós entrarmos no céu ou de nós entrarmos no inferno. Ah, mas eu não escolhi ainda, eu estou em cima do muro. Olha, você já ouviu aquela que fala do homem que estava em cima do muro? Ele estava em cima do muro e do outro lado as pessoas gritavam para ele para ele pular para o outro lado, e ele olhava do outro lado.

pessoas. Tem pessoas que hoje estão indo, mas não sabe para onde ir. Você não tem que simplesmente para algum lugar. Você tem que saber para onde você está indo. Para onde você tem ido? Qual tem sido? Eu tô indo pro CER, se é, será? Se é para o céu? Porque tem muitos caminhos que parecem ser certos, mas levam à morte. Então, meu irmão, tá na hora de você escolher o caminho certo. Qual é o caminho certo? O caminho certo, ele é guiado pelo Senhor e Salvador Jesus Cristo, que é o nosso guia. Não tem como achar o Pai se não for pelo Filho, o Senhor Jesus Cristo. Então está na hora de você escolher. Como eu entrarei no céu? Meu irmão, o céu, ele é conquistado através de esforços, de luta. Está na hora de você lutar para você entrar no céu. Você não vai ficar de braços cruzados e você vai entrar no céu. Você tem que lutar. Mas qual é a minha luta? A palavra de Deus fala, a Bíblia Sagrada nos orienta, nos ensina que a nossa luta, ela não é contra a carne. A nossa luta, ela não é contra o sangue. A nossa luta é contra os principados, os dominadores desse mundo tenebroso, que é Satanás e seus demônios. A nossa luta é contra ele. A nossa luta não é contra o homem. A nossa luta é contra a carne, é contra a vontade pecaminosa, a vontade de ficar no erro. Então, meu irmão, essa mensagem hoje é para mim e para você. É para nós nos despertarmos, porque Jesus está voltando. E nós não podemos ficar do jeito que muitos de nós estamos hoje. De repente você está dentro da igreja, mas você ainda não abandonou o cigarro, você ainda não abandonou a bebida, você ainda não abandonou as práticas erradas, e está na hora de você se posicionar como servo de Deus, como servo do Senhor. E o Senhor está falando, volta, a palavra diz, volte, voltem para o Senhor nosso Deus, pois Ele é bondoso e misericordioso, e é paciente e muito amoroso, e está sempre pronto a mudar de ideia e não castigar. Então, se você hoje tomar uma decisão, entregar sua vida para Jesus, você não vai receber o castigo de Deus. Mas se você permanecer no erro, pode ter certeza, meu irmão, que você vai receber a punição pelos seus erros. Porque a lei do homem é falha. Todo aquele que vive no erro, no pecado, vai receber a punição pelos seus erros. Assim como Satanás e seus demônios irão receber. Se você continuar no erro, você vai receber a punição pelo seu erro. Então está na hora de você se posicionar como servo do Senhor, posicionar como cidadão celestial, para que você não perca a sua salvação. Então a mensagem hoje para mim e para você é essa. O Senhor Deus diz, mas agora volte, voltem para mim com todo o coração, jejuando, chorando e se lamentando, em sinal de arrependimento, meu irmão. Não é para você rasgar suas vestes, rasgar suas roupas, mas está na hora de você rasgar o seu coração. Está na hora de você se humilhar diante de Deus e falar para Ele: Senhor, eu me arrependo dos meus pecados, dos meus erros, e hoje eu entrego a minha vida por completa nas mãos do Senhor. Eu decidi, Senhor, eu decidi para onde eu quero ir.
Você decidiu, meu irmão, para onde você quer ir, está na hora. Está na hora de você se ajoelhar, se lamentar e arrepender dos seus pecados. E em sinal de arrependimento, você vai rasgar, não as suas vestes, mas o seu coração diante de Deus. Você vai falar para Ele: Senhor, eu me arrependo. Eu me arrependo dos meus pecados e hoje eu entrego a minha vida por completa nas mãos do Senhor. Glória a Deus, aleluia! Glória a Deus, essa é a mensagem do Senhor para mim e para você nessa noite, em nome de Jesus. Glória a Deus! Essa programação, meu irmão, é para o Senhor falar conosco todos os dias, trazer. O Senhor sempre vai estar me usando para trazer aqui uma mensagem, uma palavra para você. E hoje, mais uma vez, o Senhor mandou te dizer: olha, está na hora de você voltar para o Senhor. Voltem para mim com todo o coração, jejuando, chorando e se lamentando. Não é eu que estou te chamando, mas é o Senhor. O Senhor está te chamando. Volte para mim. Está na hora de você voltar para o Senhor, meu irmão. Deixa de sofrer. Deixa essa vida. Meu irmão, não adianta. A Bíblia fala, não adianta o homem ganhar o mundo inteiro e perder a salvação. Não adianta. Não adianta você ficar aí, meu irmão, envolvido com as coisas desse mundo, e você ganhar o mundo inteiro e perder a sua salvação. Está na hora de você voltar para os caminhos do Senhor. Volte para o Senhor, nosso Deus. Glória a Deus, aleluia! Vamos de mais canção. Daqui um pouquinho eu volto, em nome do Senhor Jesus. Glória a Deus, vamos de mais louvor. Daqui um pouquinho eu volto, em nome do Senhor Jesus.

Glória a Deus, aleluia! Voltando aqui com a nossa programação, o programa Entardecer com Cristo. A apresentação, esse vosso amigo, o Rosalino Cardoso. Glória a Deus, povo de Deus. Então nós ouvimos aí, né, a menção. O Senhor, ele é paciente, ele é bondoso, ele é... O Senhor, ele é bondoso, é misericordioso, é pastoroso, mas está na hora de você se posicionar como filho de Deus. Não adianta você falar Senhor, Senhor, e não agradar o Senhor. Você chama ele de pai, mas você está na hora de você se posicionar como filho de Deus. O nosso Senhor Jesus Cristo, ele teve aqui na terra, mas em momento algum ele desapontou o nosso Deus. Ele sempre foi fiel ao Pai, como ele sempre falava. Ele sempre foi fiel ao Pai até a partida dele daqui da terra. Ele entregou a sua vida, o nosso Deus entregou o seu único filho por amor de nós. Meu irmão, fala se é amor ou não, se Deus não ama o seu povo. Deus nos ama tanto, que mesmo nós merecendo castigo, ele entregou o seu filho, para que eu e você hoje tivéssemos o direito de entrar no céu, direito de salvação. Meu irmão, e é que nós somos pecadores. Você sabia, meu irmão, que as Escrituras Sagradas falam que o céu, ele não é conquistar, o céu, nós vamos entrar no céu, não é através de merecimento. Não tem merecimento para entrar no céu. Ah, o pastor vai entrar no céu. Ah, o bispo vai... O obreiro vai entrar no céu porque é obreiro. Está na obra, está ajudando. Ah, fulano vai entrar na igreja porque ele está na igreja todos os dias. Não, meu irmão. Não adianta simplesmente só você estar na igreja. Você não tem que estar somente na igreja. Você tem que estar na presença do Senhor. Você tem que estar com a vida alinhada com o Senhor. A Bíblia diz que nós vamos apresentar diante de Deus no tribunal, meu irmão, lá nós não podemos ter culpa nenhuma. Olha para você ver, imagina nós apresentarmos diante de Deus, nós não devemos ter culpa nenhuma, senão nós vamos receber a punição pelos nossos pecados. Então, meu irmão, está na hora de você decidir. Está na hora de você voltar para o Senhor hoje. Volte hoje, meu irmão. Porque de repente você não tem mais essa oportunidade amanhã. Hoje é o dia de você voltar para o Senhor. Não perca mais tempo. Não fique aí, meu irmão, perdido. Não fique aí nesse mundo, nesse sofrimento. Não adianta, meu irmão, você andar rodeado de pessoas que tá ali com você só durante aquele período ali de diversão, aqueles amigos que eles aplaudem quando você faz algo de errado. Esses não é amigo, meu irmão, porque amigo, quando você faz algo de errado, ele te corrige. Ele fala para você, olha, que é isso, você não é de fazer coisas erradas. Você não é de roubar. Você não é de tentar fazer o mal para as pessoas. O amigo, ele vai te alertar quando você estiver fazendo algo de errado. Ele não vai aplaudir o seu erro. Então, amigo, ele está ali para te ajudar. E o nosso amigo verdadeiro é o Senhor Jesus Cristo. Ele é o nosso fiel companheiro. Está do nosso lado a todo momento, nas horas de alegria, nos momentos de alegria, nos momentos de angústia, tomarmos o caminho certo,
firmarmos os nossos pés diante do Senhor. Está na hora de nós rasgarmos não as nossas vestes, mas sim o nosso coração diante do nosso Deus. Essa noite você tem a oportunidade de novamente voltar para o Senhor. Mas não deixe para amanhã, porque amanhã pode ser tarde demais. Encerrando a nossa programação, obrigado meu irmão, obrigado minha irmã. Que Deus abençoe poderosamente a vida de cada um de vocês. Fazendo a oração aqui, meu irmão, e pedindo a Deus para que Ele te abençoe, para que Ele te fortaleça, para que você mude de ideia, largue a vida pecaminosa e volte para os caminhos do Senhor. Glória a Deus! Volte para a igreja. Ah, mas eu não vou congregar mais, eu não me dou bem com os irmãos na igreja. Meu irmão, a orientação do Senhor é para que eu e você esteja congregando na igreja. Nós temos que estar ali junto com os irmãos. Não adianta você tentar viver separado. Você tem que estar no meio. Você tem que estar com os irmãos. Nós temos que andar junto com o povo de Deus. Não fique tentando ser melhor do que o outro, porque todos nós somos pecadores. Não tem ninguém melhor do que o outro. Todos nós somos pecadores. Todos nós estamos no mesmo barco, lutando para entrar no céu. Então, meu irmão, que Deus abençoe sua vida, Deus abençoe sua casa, sua família, em nome do Senhor Jesus. Pai, em nome do Senhor Jesus, hoje eu entrego o Senhor a cada ouvinte, de longe, de perto, guarda cada um deles, guarda a casa, guarda a família. Abençoe esse que está fora dos caminhos do Senhor, que não tem força mais para voltar. Que o Senhor, meu Pai, toque no coração dele. Meu Pai, que o Senhor, meu Pai, toque, meu Pai, no coração dele. Quebra esse coração de pedra, Pai. Dê-lhe um coração de carne, um coração voltado ao Senhor, para que ele possa retornar aos caminhos do Senhor. Pai, eu entrego cada ouvinte de longe, de perto. Se tiver um doente, um enfermo entre nós, um passando por um problema de saúde, ou um problema familiar, faça a tua vontade na vida do teu povo. E eu entrego a vida deles nas mãos do Senhor. Que o Senhor guarde e abençoe eles, não só hoje, mas amanhã e para todo sempre. Amém e graças a Deus. Deus abençoe, meu irmão. Fique na paz. Volto com os irmãos amanhã, se Deus nos permitir, em nome do Senhor Jesus. Fique na paz e muito obrigado. Deus abençoe. Fique na paz, meu irmão. Deus abençoe. Muito obrigado.

no ano da morte do rei Uzias, Isaías viu o Senhor sentado em um alto e sublime trono, e os serafins clamavam uns para os outros, e eles diziam: Santo, Santo, Santo é o Senhor dos exércitos, toda a terra está cheia

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3: Glória a Deus, a paz do Senhor Jesus a todos da Rádio Comunhão com Deus. Nesta quarta-feira, dia 5 de agosto, estamos ao vivo mais uma vez. Então, glória do Senhor Jesus, a paz do Senhor Jesus, a paz do Senhor Jesus, a paz do Senhor Jesus, a paz do Senhor Jesus,

0: grande. Glória a Deus, estamos de volta no aplicativo da Rádio Comunhão com Deus.
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4: Glória a Deus. Estamos de volta.
5: Ainda não está.
4: Lá em mim.
3: O seu sangue, meu amor, meu grande amor.

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3: glória a Deus. Deus abençoe a cada um dessa noite. Obrigado pela presença de cada um.

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3: Estamos de volta aqui na Rádio Comunhão com Deus, a rádio do povo de Deus.
2: Obrigado,
3: Bambam, pelo presente.

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0: Agora estamos de volta. Meu Deus, a rádio, meu Deus. Uma pausa de novo.
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0: glória a Deus.
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4: 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Estamos de volta aqui no aplicativo da Rádio Comunhão com Deus.
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4: Um minuto para pedir louvor. Um minuto de louvor, porque agora são 20 horas e